0: Educativa com The Rolling Stones, Start Me Up, o melhor do flashback do rock também internacional e nacional. Você confere aqui na Educativa. Já já tem mais músicas para você, continue ligado aqui.
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0: Educativa, sua rádio, seu estilo. Boa noite. Chegando Rita Benedito, Lenha.

0: Lenine, meu chamego aqui na Educativa, fechando a minha participação nessa noite de sábado, mas você continua ligado. Daqui a pouco tem mais sucessos para você nos 97.1. Uma excelente noite.
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2: Observe esse texto de Rui Barbosa. Abro aspas. Não os venci, venceram-me eles a mim. Fecho aspas. Note como esse reforço do pronome objeto, me, com o pronome oblíquo a mim, correspondente, torna-se surpreendentemente vigoroso. Outro exemplo, colhido do padre Antônio Vieira. Abro aspas. Paguem as custas de sua ambição e sirva-lhes a eles de castigo. Fecho aspas. Sirva-lhes a eles. Outro exemplo. Que me importa a mim tanto dinheiro? Trata-se de pleonasmo, não apenas aceitável, mas como fator de embelezamento da frase.
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8: Olá, boa noite. A partir de agora você entra no clima com uma hora direto com as melhores da música eletrônica brasileira. Eu sou Regininha e te faço companhia por aqui. Aumenta o volume porque para começar essa noite tem Vintage Culture mais Jamie Hype, You Give Me a Feeling. Aumenta o som. Boa noite.

0: Educativa, sua rádio, seu momento e sintonia eletrônica. Você ouviu o Zurb. Já já tem mais.
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0: De volta com mais músicas e agora o som de Gus Zanotto, Koff e Stormy Music, Dancing. Aumenta o volume. Boa noite.

0: Educativa e Sintonia Eletrônica, você ouviu Léo Janeiro, Disco Raro. Daqui a pouco tem mais.
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0: Estamos de volta com mais músicas, o melhor da música eletrônica brasileira. Eu sou Regininha, trazendo agora Afterclap e Formiga Dub, Rabecada. Aumenta o volume.

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1: Educativa, sua rádio, seu momento e o Sintonia Eletrônica. Para animar, a gente ouviu Bhaskar, Breaking Beats e também Your Friend Pauly, Higher. Daqui a pouco, mais som eletrônico por aqui.
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0: Educativa, sua rádio, seu estilo e o som de Cat Dealers, Bruno Martini e Joy Corporation. Som bom, hein, para essa noite de sábado? Foi a minha saideira, pois é, passou muito rápido. Eu, Regininha, vou ficando por aqui, mas estou de volta amanhã à tarde, domingo, a partir das 3 horas. Grande beijo, até amanhã!
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3: Bom dia, hoje é um novo dia aqui na 97.1. Desejo que esse dia seja excepcional para você e nada melhor do que começar com música de qualidade como fundo musical aqui na Educativa 97.1 FM. Eu sou o Tobias de Santana, espero que esteja tudo bem com você. Seguiremos juntos até às 7 horas da manhã, navegando nesse mar seguro das belas canções da madrugada. E vamos iniciar os trabalhos com Luiz Melodia, interpretando Muito Romântico.

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0: Esse foi Ney Matogrosso com Mesmo Que Seja Eu.
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0: Você curtiu Velha Infância com Outro Eu.
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2: Olá, eu sou Vanessa Brolo e trago para você mais uma inspiração do blog Partiu Plano B. A Vânia Krekniski sempre imaginou abrir um restaurante com alma, daqueles que parecem casa de vó, cheios de memória, afeto e comida de verdade. E foi exatamente isso que ela construiu com o Limoeiro Casa de Comidas, que completa uma década de história em Curitiba. Mas esse caminho não começou na cozinha. A relação dela com a comida vem da infância, dos momentos em família, das receitas ucranianas preparadas em conjunto, como o pirogue. Mais do que pratos, eram encontros, cultura e conexão. Mesmo assim, a primeira escolha profissional foi o design. Só que durante uma temporada na Europa, tudo mudou. Foi lá que a Vânia conheceu o movimento Slow Food, que valoriza o tempo, o local, o processo e o consumo consciente. E aí veio o clique. A gastronomia poderia ser mais do que um negócio. Poderia ser uma forma de continuar a história da própria família. Determinada, ela se capacitou, estudou e tirou o sonho do papel. Encontrou uma casa antiga, cheia de identidade, e transformou o espaço em um restaurante que carrega memórias também na decoração, com móveis e objetos reaproveitados. Outro ponto forte do negócio é a sustentabilidade. Vânia prioriza ingredientes locais, valoriza produtores do Paraná e trabalha com o aproveitamento máximo dos alimentos. Aquilo que muitos descartariam, viram novas receitas, como caldos e quiches. Hoje, o Limoeiro tem uma equipe de 10 pessoas e já conquistou reconhecimento importante, como terceiro lugar no Prêmio Empreendedora de Curitiba 2025. E claro que ela tem dicas para você que quer empreender na área de gastronomia. Primeiro, capacitação é essencial. Não basta saber fazer, é preciso entender de gestão, de custos, de equipe. Resiliência é indispensável. Vai ter dificuldade, vai ter dúvida, vai ter vontade de desistir. E, finalmente, o mais importante, empreender é paixão, sim, mas também é método, organização e disciplina. E ela deixa um recado importante para a gente levar para a vida. Não desista, vai ser difícil, mas se você acredita no que faz, continue, porque empreender também é transformar a sua vida e a de muitas outras pessoas. Para mais dicas e muita inspiração, entra no blog partiuplanob.com.br. Até a próxima! 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
5: Quem curte carros antigos não pode deixar de conhecer ou revisitar o Museu do Automóvel de Curitiba. Faça uma viagem ao passado e conheça estas máquinas que marcaram a indústria automobilística do século XX. Temático e especializado em veículos automotores e similares, o acervo do museu tem cerca de 150 veículos antigos. 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
0: Agora quem chega é Leila Pinheiro, Samarina.

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0: Essa foi a participação de Caetano Veloso com a canção Jeito de Corpo.
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0: Você agora curte o clássico Tocando em Frente com o Mascavo.

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2: Madrugada Educativa, música boa na madrugada. Eu sou o Tobias de Santana, seguindo com você até às 7 da manhã. Agora quem chega é a banda Nenhum de Nós com O Astronauta de Mármore.

0: Essa foi a interpretação de Simone para Jura Secreta.
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0: Vamos ouvir a dupla gaúcha Cleiton e Cledir com História de Amor.

0: Essa foi a banda Nat Roots com Sorri, Sou Rei.
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0: 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Madrugada Educativa trazendo para você Thier, piscar o olho.

0: Você ouviu Sei com Nando Reis.
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5: Madrugada Educativa agora traz uma dupla de ouro. Toquinho e Jorge Benjor interpretando o sucesso Que Maravilha.

0: Esse foi Samuel Rosa com Segue o Jogo.
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2: Veja, comprei 10 engradados de cerveja, não de cervejas. Assim é porque a palavra cerveja indica uma substância material homogênea, insuscetível de ser contada. Veja também, trouxe 2 litros d'água, não d'águas. Entretanto, devo dizer, levamos 10 engradados de garrafas azuis. Porque aqui temos coisas materiais individualizadas e descontínuas, garrafas, e dessa forma, suscetíveis de serem contadas.
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0: Você agora ouvirá a canção Arco-Íris com Jorge Versilo.

0: Essa foi a dupla Sai Guarabira com Dona.
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0: Madrugada Educativa, música boa na madrugada. Eu sou o Tobias de Santana, seguindo com você até às 7h. Agora vamos receber Alceu Valença interpretando Paixão.

0: Essa foi a contribuição de Seu Jorge com Rebel Rebel.
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10: Agora é a vez de Maria Rita, Caminho das Águas.

0: Esse foi Ney Mato Grosso, mesmo que seja eu.
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0: Agora quem chega é Hildon com o Pierrot, a Lua e o Mar.

0: Você ouviu Espiral do Tempo com Geraldo Azevedo.
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0: Agora quem chega é Martinália, Estrela.

0: Esse foi o Wilson Sideral. Assim caminha a humanidade.
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0: Quem chega agora é Ivan Lins com a canção Choro das Águas.

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Essa é uma canção de um colega de profecias. É uma canção do nosso inesquecível Raul Seixas. 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

das 7 horas. 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

0: 7 e 4.
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Alô, alô, Curitiba. Alô, alô, região metropolitana. Bom dia, bom dia, bom dia, bom dia. Vamos levantando da cama. Hoje é domingo, não precisa levantar tão cedo, mas já vai levantando para fazer aquele cafezinho, colocar água para esquentar, o leite para esquentar, a batata doce em cima da chapa do fogão a lenha. Neste domingo, aqui é o seu amigo Nivaldo Walter, na sua rádio educativa, nesta manhã de domingo. Sem muito papo, eu vou abrir o programa com Wilson e Soraya de Paula, Total Eclipse de Amor.

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0: Abriu o bloco com Wilson e Soraya de Paulo, Total Eclipse do Amor, e fechei com Mensageiro e Mexicano, Compreensão.
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0: Bom dia, bom dia, bom dia. Bom dia, Curitiba. Bom dia, região metropolitana. Bom dia, Araucária. Bom dia, Lapa. Bom dia, São Luís do Purunã, Balsa Nova, Contenda, todas essas regiões aonde você está com o radinho ligado. Você que mora também em São José dos Pinhais, Pinhais, Piraquara, obrigado pela audiência, obrigado pela sintonia. Agora, talentos de nossa terra. Abro o bloco com Cidinha Alves, Saco de Pancada.

0: Abri o bloco com Talentos de Nossa Terra, Cidinho Alves, Saco de Pancada. E encerrei com Leonel Rocha e Campos, também talento de Nossa Terra, Rainha do Pecado.
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16: 7h35.
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22: Alô, Curitiba, bom dia. Alô, região metropolitana, obrigado pela sintonia. Tomando aquele cafezinho agora, não vai queimar a boca aí, queimar a língua, porque se esquentar demais, já era, hein? Você não sente nada mais. Acaba com o almoço, vai devagar. Fábio e Jair, cowboy urbano.

0: Abri o bloco com Fábio e Jair Cowboy Urbano e encerrei com Laura Kalil, Coração Bandido.
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0: Bom dia, bom dia, bom dia. Você que está levantando da cama agora, já tomou café na cama mesmo, já derrubou o café na cama, no travesseiro, sujou até mesmo aí os cobertores. E a coisa complica agora. Agora a patroa vai ter atropelado a cama e vai você ter que lavar esse cobertor, pôr no sol e se estiver chovendo o ferro não seca. É complicado, né? Mas, enquanto isso, eu vou abrindo o bloco com Leandro Mota e Preferido, a Dama da Boate Azul.

0: Abri o bloco com Leandro Mota e Preferido, A Dama da Boate Azul. E encerrei com Lauana Prado, Cobaia.
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0: Alô Curitiba, alô região metropolitana, obrigado pela audiência, obrigado pela sintonia. Gente que ouve a gente é amiga da gente. Agora eu vou rodar mais uma música e esse moço também trabalhou aqui na Rádio Educativa AM, nos bons tempos, há mais ou menos uns 30, 40 anos atrás. Sabe quem é ele? Nhô Belarmino, e junto com sua esposa Inha Gabriela, as mocinhas da...

0: Abri o bloco com Nho Belarmino e Nha Gabriela, As Mocinhas da Cidade. E fechei com Lupelanda, Debaixo do Seu Chapéu. Minha gente, nós vamos ficando por aqui, vamos agradecendo o carinho da tua sintonia. Nivaldo Walter agradece a todos pela audiência. Tenham todos um bom domingo e até o próximo domingo. Tchau, gente!
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4: 8 e 6.
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9: Bom dia!
10: Bom dia, gente!
11: Acabou!
10: Um show de alegria! Muita festa, muita amizade, esse domingão, 6 de fevereiro de 1976, às 10h30 da noite, pois começa
11: isso.
10: O programa da família brasileira, o programa...
12: Camilinho faz a
10: programa
12: festa.
10: Que tem a missão de levar alegria, alto astral, felicidade, amor, sentimento, moda, abraçar o povo, porque nós veio do povo e nós amo o povo.
13: Chega!
10: Com muita alegria, garra, coragem, felicidade, energia positiva, alto astral é o nosso perfil.
13: É maluquice!
10: Alegrando as famílias, as crianças, o povo, os profissionais da rodagem, os caminhoneiros que transportam as riquezas desse Brasil. Bom dia, gente. Bom dia você que tá em casa, você que acordou agora. Olha, você que tá já chegou no boteco, você que tá em família, no sítio, na chácara, na fazenda, você que tá trabalhando, motorista de aplicativo, taxista, porteiro de hotel, de prédio, o trabalhador, a família, quem tem fé em Deus, vem com nós, porque eu tenho certeza que você vai ser transformado, o domingo vai ser transformado para a alegria do modão, da alegria da amizade. A festa está no ar.
12: Então, vambora, meu povo.
10: Bom dia, crianças. Bom dia, dona de casa, o pai trabalhador, os caminhoneiros. Tá aí pelo estradão, tá aí no seu Mercedes, Volvo, Chevrolet, Fordão. Você que tá na F4 mil, você que tá na Saveirinha fazendo frete também. Você que tá na carroça, no trator. você que está na máquina, colhendo, plantando, adubando. Alô, produtor rural, você que acabou de tirar o leite e agora vai cortar capim, dá pro cavalo. Você que já preparou um frango caipira. Bom dia, meu povo! Segura!
11: Acorda, negado!
10: Bom dia, gente! Bom dia, Ana Paula Musetti. Bom dia você, dona de casa. A galera do Grupo Alai de Torremo. A galera ligada com nós lá no São João Batista do Glória. Bom dia, São José da Barra.
13: Bom dia!
10: Carmo do Rio Claro, Alpinópolis, Capitólio, Itaú de Minas, Fortaleza de Minas, Pratápolis, Cássia, Teopinópolis, São João Batista do Glória. Bom dia, gente!
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10: E com muito respeito, com muito amor, é o abacaxi pega preto.
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1: Dá pra todo mundo, motorista de ônibus, de caminhão, você que tá lá na usina, você que tá aí pelo estradão, você que tá na fazenda, no sítio, trabalhando, nas farmácias, a galera ligada com nós, nos quatro cantos de Nova York, Brasil, Paraná, Minas Gerais. 1980

0: Alô, amigos, aqui é o César.
1: E aqui é o Paulinho.
0: É a dupla César e Paulinho. Com o Camilinho aqui nesse programa. E queremos mandar um abraço a toda a grande região. É como o César e Paulinho e o Camilinho.
2: O quê?
0: Chique no último!
2: César e Paulinho, a dupla que eu tenho o maior carinho e respeito. Uma dupla de identidade musical. Os filhos do Craveiro, da dupla Craveiro e Cravinho. Vai lá pro Deivão, a esposa Joelma, o filho Miguel, o Dedé, pai do Deivão. E todos os caminhoneiros, carreteiros, as pessoas fazem frete, da carroça à carreta. Vai o nosso abraço, o nosso respeito. Viajante solitário, a carga mais pesada é essa.

nome do quadro A Voz Que Não Morre. 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A Voz Que Não Morre, toca o quadro, toca o modão.

0: nós vamos dar um breve intervalo rapidinho, um pelo do carro. Nós vamos ali no break, mas tem um modão aqui pra nós tocar do Zé Rico, Trio Parada Dura, Mato Grosso Batido, tem muita coisa boa. Até o meio-dia nós vamos arregaçando Goiás, Paraná, Nova York, Dubai. Não sai daí não, que eu já tô voltando com mais modão, alegria no seu rádio. Educativa AM, nós vamos até meio-dia. Rapidinho nós voltamos.
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20: 8:36. 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
0: Foi a hora.
1: Falta 5 minutos para 3:30 da manhã. Alô, Zetinho. Alô, Zoom.
2: Não cancelar o contrato, hein?
1: Cancelar o contrato. Você me deve uns 10 mil, Zetinho. Não paga.
2: Rasga.
1: E outra, você fica andando aí com o Moranguinho?
2: Rasga.
1: O Moranguinho não é brinquedo, não. Que tava dando o que tinha aí na guardinha esses dias num bailão lá. Diz que deu o que tinha. Cadê o Buda? Hoje tem. Tem gente pra falar com nós?
21: Uma coisa, meu amigo, você pode ter certeza. Dia de domingo, eu acordo só igualzinho meu avô. Quando tinha rádio antigo lá, o Zé Bétio, ele ligava cedo que rádio, Nizita Barroso. Ai, minha Nossa Senhora, fala assim, ô meu Deus do céu, é preciso dormir um bocadinho de quem? Mas vou te falar pra um negócio. Eu gosto de música raiz, Camilo. Gosto mesmo, Camilinho. Adoro música raiz, Chão Carreiro, Zé Rico. Pedro Bento já da Estrada.
1: Ah, é com nós,
21: Tati. Se pensar de raiz, eu gosto porque eu fui criado na roça. Meu pai me ensinou a crescer, a lutar, a gente conquistar tudo que a gente tem vontade. Então é por isso que todo domingo eu tô firme e forte com você. Você pode ter certeza.
1: Obrigado,
21: Tati. É um legado meu. Enquanto eu estiver viva...
1: Então vai demorar
21: meu legado
1: muito.
21: É você todo domingo, tá bom?
1: Obrigado.
21: Um abraço, fique com Deus.
1: Amém.
21: Deus abençoe. Nossa Senhora Priscila te abençoa.
1: Valeu, amém. Manda um abraço pra Franca, o Márcio. Toca o último julgamento pra nós. Daqui a pouquinho, Márcio. Vai pra você, pra sua esposa em Franca.
24: Mas é sim. Ô, Camelinho, nós vamos estralar o som. Vai contagiar aquela galera lá.
1: Se Deus quiser.
24: Capricha, que eu vou detonar o som lá, hein? Todo mundo vai ouvir.
1: Camilinho, estamos ligados com você, bom dia, o Buda. Vamos fazer aqui derramamento total? Da agora pra frente, filho. É só pra frente. Feliz Domingão, Buda! O fim do São Joaquim, ligado com nós.
24: Cachoeira, carne assada e Camilinho faz a festa.
1: Aí é comigo.
24: Cerveja pra cabeça. Eita!
25: Olha lá. Fala pra ele.
26: Se eu não escutar o Camilinho de domingo, eu infarto.
1: Aí, ó.
26: Meu Camilinho.
25: Mas é
26: seu,
25: mas.
1: Deus dando saúde, você não vai infartar, não.
25: Toca pra nós, nego, velho.
27: Nós tá aqui esperando você, filho. Demora não, hein?
1: Vai, Luizinho.
27: Amor de Deus.
1: Vamos tocar o modão de oferecer pra esse povão bonito que tá ligado com nós. E o cara tomou um copo de café.
28: Eu tava num barzinho tomando cerveja. Chegou esse rapaz aí, ó. Ele chama Zé Neguete. Ele é famoso, Capitinga. Ele começa a rir e não para. A risada é muito boa. Aí amanhã né, vai no bar lá, eu topar com ele lá. Aí vai dar uma risada boa, você joga no ar lá.
1: É comigo.
29: Camilinho, boa tarde, firme?
1: Beleza? Firme.
29: Ô, o dia que você vier em Franca, nós vai lá no Jonas, comer um torresmo. Rapaz, você vai ver que torresmo top. Mete top mesmo, torresmo do homem.
1: Olha o zóio. Vamos, zóio, vambora. Camilinho, Homerina do Flamboyant, toca um modão pra nós, o programa tá bom. Vamos tocar moda. Manda um abraço. Paulo Campos e Lu Martins, Araçoiaba da Serra. Camilinho, manda um alô pro Adolfo lá na Congonha. Toca aquele Frank Caipira. É o Ender.
30: Camilinho faz.
1: Chama no peito, Camilinho. André de Serrana. Abraço pro Clésio, Luciano, Tião Coxa em Delfinópolis. Muita louca, irmão. Vamos tocar moda.

0: Grupo Márcio, na bela, sagrada e simpática cidade de Franca, Estadão de São Paulo. A sua esposa, a sua família e o Márcio, a sua esposa, gente bom, casal maravilhoso. Composição de Léo Canhoto, quem canta?
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0: Léo Canhoto e Robertinho.

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0: Tem certeza disso, velho. Vambora! Vai lá pro Kleber, o filho Matheus vai fazer aniversário. Ana Paula, toca o Mirosmar, o Glaubinho. Camelinho, toca esse áudio aí, manda uma paline pro Glaubinho pra nós. O Gilson Breu, a Zelena, minha irmã. Todo o povo ligado com nós.
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0: 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É Leandro Leonardo?
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0: Bora, bora.

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1: Olha a hora. Aqui na Iugoslávia, 6h43 da manhã.
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2: Bom dia, Brasil!
3: Bom dia!
2: Trabalha a máquina, trabalha a máquina. Ô, Daniel Japonês. Bom dia, Camilinho, tô ligado com você. Um programa e um domingo abençoado. Amém, meu irmão, pra você e sua família.
4: Meu cunhado tá aqui. Meu menino faz aniversário, velho, tá comemorando hoje.
2: Parabéns.
4: Matheus pediu pra fazer uma costela pra ele.
2: Aí é.
4: Pô,
2: bonito, bichão, né?
4: Acordei 4 horas pra mexer com esse trem.
2: Então você pegou
4: tá
2: cedo.
4: Tá bonito, daqui a pouco eu mando foto pra você aí de novo.
2: Manda aqui. Já mandou.
5: Alô, Camilinho. Daqui a pouco nós vamos ficar sem internet aqui. Mas tá num 5 aqui, nós vamos meter a boca hoje. Até lá pra 5 horas nós vai chupar
2: meter a boca.
5: Cerveja, viu? É cerveja.
2: Beleza.
5: Manda um alô pra nós aí. E toca aquela música que eu te pedi, hein? Faz favor. Obrigado, com Deus.
2: Eu já não sei qual que... Com Deus,
5: velho. Ô, Camilinho, daqui a pouco nós vamos ficar sem internet aqui.
2: De novo? Não, é só pagar. Internet, se pagar, não corta, não.
6: Alô, galera, garimpos aqui, fora Paulinho, do Roupa Nova. Tô aqui pra deixar um grande abraço e dizer que eu amo vocês. E espero que não demore muito de estar por aí. Um abraço, grande.

0: grande.
1: Paulinho tá lá no céu. Roupa nova. Vixe, que grupo, hein?
2: Ô, Camilo.
1: Oi.
2: Tá, bom dia.
1: Bom dia.
2: Manda um abraço pra Tati aí lá no Carmo, lá. É o Ricardo.
1: Ricardo.
2: Entendeu? Nós tá escutando ela aqui na rádio aqui.
1: Ô, Tati. É o Ricardo. O Douglas Siena, Caminim. Estamos em família. Um abraço pro Marco Aurélio, Rice, isso, César e Paulo. E o Douglas e Douglas Siena.
3: Cadê a linda, maravilhosa?
1: Bom dia, as crianças. Vamos tocar moda.
4: Ô, Breu, pede o Camilim pra tocar aquela música aí. Do Mirosmar.
1: Já vai.
4: Meu país. Oferece pra todo mundo aí que tá ouvindo.
1: Valeu, meu irmão. Atendendo o pedido do aplicativo Camilim Faz a Festa, atenderam os pedidos aqui também. E vambora, com muita alegria. Só modão, preto velho. Tchau, Carreiro Pardim, a voz que não morre.

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17: Camilinho, saí pra Santa Bárbara do Oeste. Tô indo da Tiazaia pra levar a mulher.
18: Camilinho,
17: Donizete do Carmo do Rio Claro. Manda um abraço pra nós.

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1: Sabe que eu fico feliz? Não por nada, né? O nosso público, as famílias, você não vê em rádio tocar essas modas mais, moda de 50, 60 anos atrás, e é o pedido do povo, é o cimento, é o modão, é a essência, e nós estamos aqui para não deixar acabar essa essência dos anos 60, 80, 90, 2000, e vamos vestir a verdadeira camisa da música, da musicalidade, da moda sertaneja, que vem do campo e entra até dentro do seu coração. Treme a marca. Aí uma moda de viola.
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0: Vai pra Beatriz, vai lá pro Cebola, Vânia, Ana Letícia, Camila. Falou pro pessoal do Boteco Campo Magro, Paraná. Vai pra Neia, o Branquinho, Ana

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1: Essa vai pro Tchão Galinha, Zelena, minha irmã, lá no sudoeste mineiro, Passos, Minas Gerais, fazendo frango caipira do Tchão Galinha. A Maria Clara, pessoal lá na Ventania, lá no Carmo, todo mundo ligado com nós.
2: Haja coração.
1: Clésio Nascimento em Serrano, Tchão Coxa em Delfinópolis, Minas Gerais. A Letícia, Camila, Cebola, Vânia, Ana Letícia, amigos do Barba, canta

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1: Festa com Passos, região Curitiba, metropolitana, com Ribeirão Preto e metropolitana, São Paulo, capital metropolitana. Vai, vai, vai. Bom dia, Itaú de Minas, São Sebastião do Paraíso. Alô, Nelson Júnior, de São Bela Vista, lá no ABC Paulista, o Eduardo Stort. Ligado com nós. O Cará, o Tom José, a Sabrina, o Cebola, lá em nosso amigo Cebola, da TV Paranaturismo, lá em Curitiba. A Vânia, Ana Letícia, Camila e pro Joãozinho, tá ligado com nós também. Clésio Nascimento, Serrana, Estadão de São Paulo. O Zóio, em Franca, Estadão de São Paulo. O senhor Cosme, o pai dele. Toda a família, os francanos. Alô, Franca. Pra onde você vai, Camila? Eu vou pra Franca. Vou lá na Franca. Alô, Capitinga. Ney Souza, flamenguista. Ô, Camilinho, manda um abraço pro meu marido Pierre Júnior. A moda além da vida.
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1: César e Paulinho, é a Val.
3: Bom dia!
1: Traga a máquina, aqui é loucura total! É Brasil! 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É faca, fogo e fumaça, meu
4: controla,
1: povo!
4: Controla, borboleta, pedi bitoca!
1: Vai, trabalha a marca, cavalo! Jumento de bebidão!
5: Que maravilha!
6: Bom dia!
1: Alô, seu Luiz Gaspar.
7: Litoral de interior.
1: Alô, seu Luiz Gaspar, Fazenda Bela Vista.
8: Alô, Cabelinho. Aqui quem fala com você é o filho do Negão da Sanfona, viu? Tava lá no bairro do Zé Reis ontem, com o Zé Codobu.
1: Então você não tava com ninguém.
8: Ô, Cabelinho, coloca pra nós aí uma música, um modão. Você tá ligado pra nós aí? Gordurinha, Detox.
1: Então vai.
8: Coloca pra nós aí, Vivendo por Viver.
1: Já tocou.
8: Zé de Camargo Luciano, fez pra toda a família esteve aqui. Ô, Cabelinho.
1: Valeu, irmão.
8: Abundou Negão da Sanfona, viu?
1: Valeu, irmão. Manda um abraço, Camilinho. Manda um abraço pra Curitiba. É, o Zé Maria, Curitiba, Paraná, Brasil. Vamos tocar uma moda, nós volta com os alunos. Depois da outra
9: Camilinho,
1: moda.
9: Camilinho, qualquer dia de nós chamar você, vai vir aqui na Enseada, fazer o programa aqui da Enseada, da Barra, direto pro Brasil.
1: Vamos.
10: Oi, Camilinho, bom
1: manda
10: dia.
1: Manda 20 na minha conta.
10: Baia, Corvo do Ouro,
1: município. Neia, Corvo do Ouro, vamos tocar moda.
11: Manda um alô aí pra nós. Nós tá aqui no sítio Céu Azul. Céu Azul. Ideia de Capetinga. Pode fazer uma macarrão pra festa de Goiânia de Peixotinho.
1: Beleza.
11: Tá eu, meu pai Luciano, minha mãe Rosiclara, meu irmão Luzinho, Sueirinho, Carlos Lúcio e Nilda e Cowboy.
1: Valeu, neném. As crianças participam com nós, vamos de moda. Vai pro Magrão, a filha Daiane, o filho Michael, a galera de Campos do Meio, Minas Gerais. Pessoal de São Paulo, capital, ligado com nós. Jundiaí, Cezinha, Fer. A galera ligada com nós. Serrano, Clésio Nascimento. Tchau, Coxa. Canta Zoom.
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1: Galera, nós vamos dar um breve intervalo, rapidinho, um pelo alto cá. Nós vamos ali no break, mas tem um modão aqui pra nós tocar do Zé Rico. Trio Parada Dura, Mato Grosso Batido, tem muita coisa boa. Até o meio-dia nós vamos arregaçando Goiás, Paraná, Nova York, Dubai. Não sai daí não, que eu já tô voltando com mais modão, alegria no seu rádio. Educativa M, nós vamos até meio-dia. Rapidinho nós voltamos.
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Essa do Mirosmar vai para todo mundo. Meu país. 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Não vota com o estômago. 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

0: Luciano, meu país.
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0: À sua disposição para serviço leve, paia e algodão. Essa vai pro Magrão, o Adrianinho Ribeiro, cantor de Passo. Vai pro Zetim, vai pro Cará lá no Glória. Vai pra Dadaia, minha irmã, bom dia. Te amo, Camilinho, também te amo. Alô, Elias, Cláudia, é o Gilton. Alô, Ventania, ligado.

0: Vamos botar pra quebrar agora, hein?
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0: E a gente volta sempre comunicando com vocês com muita alegria. Com muita alegria, gratidão para com os ouvintes, as famílias, as crianças. Mas relembrando grandes sucessos, 80, 90, 2000. Música realmente que fazia sentido, tinha sentimento, essência. E nós, enquanto Deus nos permitir, nós não vamos deixar essa essência acabar. Nós não vamos escutar a voz do mundo. Nós escutamos a voz de Deus. Do mundo não. Alô, Zé Luiz Mariano.
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0: Alô, Dona Gorete, sou Vicente Mariano. Alô, Cará. Alô, Dona Edna. Tá na canoa, escutando na caixinha. Você tá na melhor companhia, Nelson Júnior. Parabéns, meu irmão. Aí foi o artista. Ô, Leandrão, essa é da nossa época, Leandrão. Ô, Zoi, lá de Franca. Paulo Campos, Araçoiaba da Serra. É da nossa época aí, Paulo Campos. Adriano, lá de Passos, ligado com nós. Cadê o João comer chocolate?
3: Chocolate.

0: Camilinho, fui na festa na roça ontem, na comunidade de São João, e chorou uma roça com dois S aqui, que o trem até tremeu. Eu vi o Breu lá, perguntei pra você. Quem falou aqui? A Vanilda. Alô, Vanilda, um abraço.
1: Agora acabou, foi tudinho. Pelo amor de Deus, que moda boa. Ô, Milo, faz isso comigo não, hein? Você me arrebenta eu.
0: Não, segura aí, Tati. Camilinho, toca um Zezé Paneia. Já tocamos as três do Zezé aqui, Branquinho. Mas nós vamos tocar uma, oferecer pra Neia. Ontem foi aniversário da Neia. Foi aniversário da Neia. Parabéns! A Neia e todos os aniversariantes. Parabéns! Parabéns! Parabéns. Saúde e felicidade.
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0: Viva a Neia! Viva o Branquinho! Viva todo mundo!
3: Esse amigo Osmar tá gozinho. O preço do abacaxi só subindo, hein?
0: Positivo e operante. Alô, Boró. Obrigado com você, Camilinho.
4: Ô, Camilinho, bom dia, tudo bem? Bom. Ô, Camilinho, manda um alô pra nós aqui, tá fazendo salgadeira aqui. Nós estamos aqui no Alto da Serra, chapando aqui.
0: Aí é bonito.
4: Comendo uma fraldinha e tomando cachaça.
0: Beleza. Um abraço, Zé Pintinho, todo mundo aí.
4: Estamos fazendo aqui, a... eu, o Maurício, a Helena, a Rúbia, a Grezela, a Alzinha.
0: Valeu, na Fazenda Mumbeca.
3: Manda um abraço aí pro delegado lá na Capitinga.
0: Aproveitando.
5: Bom dia, Camilinho. Manda dia. Uma moda pra nós aí, Tião Carreiro. Ah. A mão do tempo, né?
0: Bonito.
5: Eu, Marcelo Mecânico. Sou Fernanda Padaria. Baiano. Delei. Coimbra. Fala com nós aí, meu amigo. Manda a moda pra nós.
0: Vamos tocar moda? Depois não é volta mais. Renato Ou. Bom dia, meu irmão. Bora pra cima. Paulo Campos, Araçoiaba da Serra. Tem muita louca, mas vamos medir água com o
6: Fubá. Ô, Camilinho.
0: Oi.
6: Um abraço aqui pra nós do bairro Luizinho. A turma grande aqui.
0: Adriano Ribeiro.
6: Joãozinho, Porão, Batata, Expedito, Marcelinho, eu, Cravo. Tudo aqui escutando o programa.
0: Obrigado, Boteco.
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0: Esse quadro.

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1: 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É a tristeza? Alô, galera. Aqui com Camilinho Reis, a tristeza não tem vez. Não atende, não. Vai embora, cara. Vai embora. Não atende, não. Fala que eu não tô. Camilinho, um abraço pro Zé, o moranga de Ponta Grossa, Paraná.
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0: Agora com Camilinho Reis, lavando o pescoço por dentro, arregaça, menino.
1: Aqui quem fala é o Teodoro, da dupla Teodoro e Sampaio. Meu amigo Camilinho, um abraço do Teodoro, abração do Sampaio. Olha, o programa tá sensacional. Continue aqui, o Teodoro e Sampaio também está aqui. Mais um sucesso para todo mundo.
2: Vai lá pro Guaiado, seu Gilberto, Luiz Baixa, Givanil, Tiririca, seu Gilberto. Vai também pro Oswaldinho, pro Mozart, Formigão, Oswaldinho.

0: sempre.
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4: 10 e 11.
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8: Foi a hora, 6h15 da manhã. Eu vim pra confundir, não foi pra explicar?
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8: Esse quadro eu adoro. Toca muita, muita moda.
9: Imagina, patrão.
8: Vai. Essa vai pro Fernando. Fala pro Ferputo parar de tomar Munjaro, que tá desconfigurando.
10: E vixe.
8: Essa é o lado B. Carimbo o lado B.
10: E vixe.

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1: Ô Camilinho, rapaz, eu sou o Bruno da Duplo Primo Marrone, tô aqui ouvindo o seu programa, tá maravilhoso. Agora toca um botão chonado pra nós tomar uma, tá na hora já.
2: Tá na hora, Bruno e Marrone. Tá com o Cacho Belo, o Glaubinho, a Aline, o filho Arthur, lá no Peixoto.
1: Ih, vixe.
2: Escuta nós, lá no Rio, na beira do Rio. O pau tá quebrando lá. Canta, Bruno. Canta, Marrone. Alô, Curitiba.

0: 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Outra em cima dessa.
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0: Ana Paula Musetti, Amanda, minha sobrinha.
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0: Marinês, tá ligado com

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1: Alô, alô, Beatriz. Alô, Neia, Branquinha. Alô, meu povo. Alô, Campo Magro. Canta, Mirosmar Zabafa.

0: mandando um abraço lá. O Gerard da Brabina. Um abraço pra Fortaleza de Minas, a Suzana. Cabelinho, acha uma moda aí, Joaquim Manuel, chama A Dama da Boate Azul.
1: Vixe!
0: Acha pra nós, pra atender o Léo, a família, Carmo do Rio Claro.
2: Bom dia, Camilinho.
0: Bom dia.
3: Bom dia, meu amigo Camilinho Reis. Aqui é o Edinho de Itaú de Minas.
0: O Edinho. Prazer.
3: Ô, Camelinho, toca aquela música pra mim, tente outra vez. Tá aqui curtindo a sua programação aqui, ó.
0: Obrigado, Edinho. Sua família, Deus abençoe. Muita força, muita fé. Vamos com Deus. Vambora, Leandro Ferpudo. Camelinho.
4: Fala, Nelson Júnior. Firme? Ô, oh, então, rapaz. Ô, oh, vocês dão um tempinho aí pra mim.
0: Paga o homem,
4: Edinho. Dá um tempinho
0: assim
4: aí, só até essa semana aí. Vou dar meus pulos aqui. Viu?
0: Paga o homem.
5: Aí, bom. É umas notícias numa sexta-feira, viu? O golpe tá aí, né? Ezinho, Breu? Vou parar onde? Falar nisso, Camilo Reis, nós tá certinho?
0: Nós tá certinho.
5: Aí fica difícil pra mim, viu? Aí fica difícil pra mim, viu, patrão?
0: Camilo, manda um em busca de mim. É bom com o Christian Ralph, Felipe. Não tem que atender o povo, mas é bom com o Christian Ralph. O compositor, o dono da obra é José Divino Neves, o Rio Negro. Mas quem cantou Bonito Zamora foi o Christian Ralph. Mas nós toca pra você, ué.
6: Alô, Camilo. Bom dia. Um bom domingo pra você, hein? Manda um abraço aí pro Cláudio, pra minha mãe Valdete. E pra todos nós aí, pra todos que estão vindo, Cidão Leiteiro.
7: Valeu.
6: Povo de Araçoiaba da Serra, tudo escutando você aqui.
8: Fala, Camilo, bom dia. Nós está na escuta aqui. Ó, o Breu tava lá na festa de São João, tava arrematando brinde, tava querendo dar um cheque em seu. Pode pegar, tem fundamento, como é que é?
9: Cabelinho, bom dia, Robin Pintor, bom? Nossa, hoje eu trazei, mas coloquei você. Toca o modão aí pra nós, aí tá eu, a Solange, a Suiane, a Sabrina.
0: Ô, Dani, Robin!
9: Aqui em casa, aqui preparando o almoço.
0: Nós até na hora.
9: Uma moda ajeitada aí pra nós, aí. Toca aí o menino da canoa, viu, parada dura.
0: Domingo de novo, tocou semana passada.
9: Prós Resenha, Balai de Torremo, Danilo lá em Nova Resende. Opa, um sintonizado. Obrigado!
10: Ô, Camilinho.
0: Oi.
10: Você manda um abraço aí pro Lazinho. Casal novo do Gileiteiro, Lazinho e o Zipão. Os homens hoje estão beijando na boca lá no, na exposição lá de Paracatu.
11: Alô, alô, Camilinho. Bom dia, bom dia. O programa está maravilhoso, irmão. Estamos aqui na estrada, aqui, ouvindo o programa.
0: Clezinho Sonho Luz.
11: Tentando chegar em Passos aí pra festa aniversário do Marcão. O Marcos, o Marcão, Eclipse Som do Brasil. Ai, Marcão, pena que virou Marquinhos. Hoje tá ficando mais velho, 63 ou 64 anos. Tá lá escutando, manda um abraço pra ele aí, que será de extrema importância. Alô, Marcão, parabéns. Alô, Camilinho, parabéns
0: pelo programa. Obrigado, obrigado.

0: Bigode. Mandou os parabéns aí pra Neia do Branquinho. Toca o Zezé que ela gosta. E pra Cidinha do Ricardo. Toca um Zezé aí pra ela.
1: Parabéns, Marcão! Cadê a Xuxa pedindo o menino pra sentar? Senta aí! Senta aí!
2: Senta lá pra mim, me ajuda? Me ajuda, por favor, senta aí, numa boa, legal.

0: Segura, Clés Nascimento.
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3: Quem fala com vocês é o cantor Daniel. Camilinho, toca uma moda minha aí, rapaz. Grande abraço.
0: Essa vai lá pro Novo Horizonte, a galera, o Luquinha, a galera toda lá. O pau tá jambrando. Você tá no... Ô, Luquinha, você tá no Macofrai?
2: E vixe!
0: Viva o sembrante, Luquinha! Um abraço a todo mundo ligado com nós.

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1: Galera, nós vamos dar um breve intervalo, rapidinho, um pelo do carro. Nós vamos ali no break. Mas tem um modão aqui pra nós tocar do Zé Rico, Trio Parada Dura, Mato Grosso Batido, tem muita coisa boa. Até o meio-dia nós vai arregaçando Goiás, Paraná, Nova York, Dubai. Não sai daí não que eu já tô voltando com mais modão, uma alegria no seu rádio. Educativa AM, nós vai até meio-dia. Rapidinho nós volta.
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6: 10h44.
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0: Oxi!
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2: Bora! Alô, Araçoiaba da Serra. Alô, Brasil, Campo Mar, Curitiba, os botequeiros de plantão, Boteco do Zé Reis. Canta, tchau!

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0: Reis, minha irmã. Cablin, toca pra nós. Agora é outro com um milionário pra mim. Toca, Cida.
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4: Alô, Camilo. Bom dia.
0: Bom dia.
4: Manda um alô pra turma que tá aqui no barzinho da Nilzane.
0: Levanta o sembrante, cara.
4: Perninho, família, pros ouvintes aí. Pai, tchau, caralho. Um abraço pra vocês aí.
0: Ô, Camilo,
4: manda um alô pra nós aqui no Cruzeiro. Fer, Puda, Larissa e a Fernanda tá chegando pra tomar com nós.
5: Cada dia mais lindo, hein, cara? Você tá louco.
6: Alô, Camelinho.
0: Oi.
6: Cavalo, velho. Eu falo pro Bril, ele tá me devendo. Que dia que ele vai pagar, não, será? Você sabe? Não... Me deu um cheque.
0: Não, mas não trabalho com empresa de cobrança, não. Ainda mais cobrar o Bril. Não vou cobrar aí, não, mãe. Deixa ele. Que é... Rouba quem presta. Aí, um beijo aí. É, pra Branco de Delfinópolis, é a Aline. É o Sérgio. Sérgio Branco, um grande abraço.
7: Ô, Camilinho, aqui é o Nair de Capetinga.
0: Ô, Nair.
7: Manda um modão pra nós aqui.
8: Camilinho, bota um modão aí no rádio pro meu pai. Bota um forró.
0: Forró? Tá bom. Eu tô com o Ginigeno.
4: Bom dia, cada um. Feliz, abençoado domingo especial pra minha esposa Dilene, pra minha mãe Rosângela, irmã Marielle, sobrinha Clara. Tchau, Cará. Turma da Galinha da Corta. Leandro Ferpudo, Perninho, família. Pra todos vocês aí.
0: Obrigado.
4: Toca pra nós aí, seguindo seus passos, campeão Carreiro Zé Paulo.
0: Valeu, Caio.
4: Muito obrigado.
0: Beleza, Caio. Camilinho, manda um abraço pro Dilcim, mecânico. Dilcim, amigo nosso de infância, gente boa demais. É, tamo na fazenda, lavando o pescoço por dentro. Dilcim, o esposo da Roberta, o Gustavo Célio, o povo tá animado aqui, é o Jaimin, o pai da Lulu. Jaimin!
9: Bom, bom, tamo aqui escutando. Beleza? Bom domingo, Deus abençoe.
0: Valeu.
9: Um abraço, Camelinho. Fica com Deus, meu.
0: Camelinho, manda um abraço aí. A música do Léo, do Joaquim Manuel, tá na agulha aí. Vamos atender todo mundo. Toca umas duas agora e descer o porrete. E nós volta com os alô aqui. O povo zoando, brincando, mas com muita alegria. Aqui com o Camelinho fazendo a festa.
9: Tamo aqui escutando aqui, Camelinho. Meu pia tá bravo, que tá tomando banho. Ele falou, você esqueceu de mim, pai? Falei, vou mandar uma mensagem pro Camelinho. Mandar um abraço pro Joãozinho.
0: Joãozinho, o filho do Cebola em Curitiba, escutando nós.
10: Gira, gira, boi da Jandira. Peço o porrete na cacunda.
0: Isso aí é o povo do Curitiba. Aí filma que tá escutando lá e manda pra nós. Vamos tocar a moda, vamos descer o porrete.
11: Amigo, meu amigo Camilinho. Manda um abraço pra galera aqui no centro do Novo Horizonte, começando aqui.
0: Aí é bonito.
11: Os trabalhos aqui, assar uma carninha. Tá o parceiro, tá o Calil, tá o Bila, tá o Caca. Tá o Branco,
3: e
11: tá o Bruno, tá o Carneiro, tá o Zé Dental, tá o Luquinha, que tá na voz.
0: Certo.
11: Toca pra nós, loira do carro branco, Daniel. Manda essa modona aí pra nós. Vai começa agora mais cedo de churrasquinho, depois do almoço é só McElfry que voa.
0: Vai, vai. Atendendo uma moça que pediu essa música, Amor Além da Vida, é a Val, PR Júnior, todo mundo ligado com nós.

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1: Olha essa música, olha que letra. Alô, Leandro Fecundo, meu irmão. Fernanda. Beijão pra essa família maravilhosa. Sou João Fecundo, Cristina, Eliana Toledo, a vó Fia, Lívia. Uma vez.

0: Eu também, sofrendo de alegria, vai.
1: Estica.
0: Aqui com Camilinho Reis, a tristeza não tem vez.
2: Aô, meu povo sertanejo, hoje nós estamos aqui em casa relembrando umas modas e resolvemos fazer para vocês um grande clássico do Zilizalo, uma das primeiras músicas que a gente aprendeu a cantar, né, Leandro?
3: É isso aí, o nome da moda é O Milagre do Ladrão. E a gente quer oferecer para todos os amantes da música sertaneja.
2: Ó, vamos dedicar também pro nosso amigo Márcio, que gosta bastante dessa música.
0: Então vai,
2: e todo o pessoal lá da Starrit.
3: Bora lá.
2: Puxa aí, companheiro.

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0: Moda boa, companheiro.
1: Bom demais.
2: Sai da moita, bizerrão, bizerrão.
3: Opa!
2: Milinho,
3: opa!
2: Segura essa emoção.
3: Marcas! E o pau vai quebrar. Você tá tocando pro Christian? Você pediu que o Rio Negro vai tocar.
4: Vixe!

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3: 11:16. 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
6: Diretamente de Portugal, Espanha, Suíça, França, Itália, Brasil!

0: Mariano. Alô, Cocão, lá na Serra. Reinaldo Doidão. Jaiminho. Renato Uou. Sanzio Soares. Camilinho, minha mãe Tânia Amparado tá curtindo seu programa. Tá rindo das palhaçadas que vocês fazem. Manda um abraço pra ela. Um abraço, Tânia Amparado. Beijo grande no seu coração. Valeu, Sanzio Soares. Obrigado pela... a sua sintonia sempre. Marinês, Japão do Glória, Adriano Vantes. Ó, Vantes, passeando e ouvindo o Camilinho faz a festa. Um abraço da Aline, no Alan.
1: Vixe!
0: Fugiu o nome agora do, dos dois veios. Alô, Ney Bueno Júnior, que moda, hein, Camilo? Manda um abraço pra Melina, o Alexandre Ordenes. Isso, Ney Bueno Júnior. Um abraço, Melina, Alexandre Ordenes. Vamos quebrar tudo.
2: Fala, Camilo Reis. É Zimbão?
0: Fala comigo, Zim.
2: Ô, Camilo, manda um alô pra turma lá do Macete.
0: Vai do Macete.
2: Estive lá na sexta-feira tomando uma cerveja lá com o Ivânio.
0: Povo, gente
2: com
0: boa.
2: O Marco César, o William Pintor. Tinha um monte de gente lá e todo mundo escuta o seu programa. Camilo, gosto demais da conta você.
3: Ô, Camilinho, boa tarde.
0: Boa
3: Toca
0: tarde.
3: Um áudio aí, ó. Pra Aline Nunes, pra nós, fazendo um favor.
4: Caralho, linda, maravilhosa.
0: As crianças, o futuro do nosso Brasil. Gente, no começo do programa, veio assim na minha mente, no meu coração, falou assim, ó, vamos essa semana, hoje, essa semana, vamos fazer assim, desprender das coisas, o que você tiver aí pra doar pras pessoas, um chinelo, uma bicicleta, camiseta, cobertor, mas aí, pra quem? Pra quem o seu coração... Deus vai te iluminar. Tem dois pares de sapato, fica com um, se não precisar do outro, né? É, cobertor, tem gente que tá precisando, pode ser um vizinho, pode ser um amigo, pode ser um irmão, ou vice-versa. Então vamos fazer aí, semana do desprendimento, que você não estiver usando, dá um limpa no seu guarda-roupa, eu vou fazer a minha parte, você faz a de vocês. Mas eu não posso doar nada, Camilinho. Reza um Ave Maria, um Pai Nosso, que dá tudo certo. Raul Ferreira, toca Homem do Meu Tempo pra nós.
1: Que vixe!
0: O povo vai pedindo e nós vamos obedecer. Né?
5: Bom dia, Camilinho. Mandou um alô pra nós aqui na Mumbuca, aqui, ó, pro Militão, pra Alessandra, pro Luizinho, pra Jaqueline, pra Tatiane, pro Joãozão que tá chegando aí com a Carol. E hoje o povo vai torar aqui, hein?
0: Fala, Breu!
5: Uruguai, que vixe! Manda um alô pro Leônidas, que fez aniversário ontem.
0: Nós parabenizamos ele.
5: Baixa cedo. Mas começou a beber, parou ontem. Era às 4 horas da tarde, acordou só hoje.
0: Valeu,
5: dá um
0: Breu.
5: Parabéns pra ele aí, cara.
6: Bom dia, Camilinho. Estamos aqui mais uma vez curtindo o seu programa.
0: Obrigado.
6: Um abração, meu amigo. Fica com Deus e parabéns pelo excelente programa, como sempre. Você é o cara. Abraço, fica com Deus.
0: A Larissa. A Larissa velha. Quem que é essa aí, Larissa? Ô, Ferpu, quem que é essa que tá rindo aí? Ela tá muito feliz, ué. Aí, ó. Ela não
7: vai. Caipira, para com a vida. Camilinho faz a festa.
0: Semana do desapego.
8: É, o verdadeiro homem não é aquele que conquista muitas mulheres, mas é sim aquele que conquista uma só.
0: É o Joaquim Manuel?
8: Dele.

0: pelo seu aniversário, todos os aniversariantes. Alô, Duda. Alô, Lu.
1: Vixe.
0: Alô, Ana Paula Musetti. Deixa o pau quebrar que eu tô comendo um peixe branco agora.
2: Hoje tanto tempo.

0: cavando o pescoço por dentro, a voz que não morre. Vai lá pra Ribeirão Preto, Fernando Carlos Del Rosso. Vai pra Serrana, Clésio Nascimento. Os botequeiros, tudo do Brasil e do mundo.
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0: Como é que não bebe?
2: Trio Parada Dura.
0: É só modão gordurento e sem agrotóxico.
1: Caminho
0: é sentimento.
1: Caminho faz a festa.
0: Essência, amor, respeito para com as famílias. Desabar a barreirinha.

0: descendo a madeira com mais um modão.
1: Opa!
0: E com vocês, Camilinho Reis.
1: A sua
2: e quem
1: disposição...
2: fala é o Teodoro, da dupla Teodoro e Sampaio. Olha, o programa tá sensacional. Continue aqui, o Teodoro e Sampaio também está aqui. Mais um sucesso para todo mundo.
1: Estamos à disposição para serviços leves.
3: Tentaram derrubar
1: e algodão.
3: Nossa casa.
1: Atendendo o povão.

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1: Vamos abraçando o povo, tem gente pra falar, é modão?
2: Ô Camilinho.
1: Oi.
2: Ó o Breu aí, ó. Ô Breu, conta pro Camilinho o dia que eu perdi a carteira, você achou minha carteira cheia de dinheiro.
1: Camilinho, ai, ai, ai.
3: O pacote assim, ó. A nota mais barata era de 50. Devia ter umas 40, 50
2: dólares. O que você fez com o dinheiro, Breu?
3: Aí eu que quer tremer dele, não aguentei sair do lugar, o homem chega.
1: Tem mais, vamos tocar modo Zoom.
4: Bom dia, Camilinho.
1: Oi.
4: Como é que tomou aí? Já pode ou tá cedo?
1: Não,
4: mandou um alô aqui pra nós no Boteco Zé Reis aqui, ó. Hoje o nosso amigo colaborador aqui, Jubileu, é aniversário dele. Mandou um abraço pra ele aí, um feliz aniversário pra ele aí e pra todo mundo aí.
1: Falou, Jubileu.
4: Aqui do Boteco Zé Reis.
1: Manda um abraço pro seu pai. Camilo. Valeu, irmão.
5: A gente não faz pra ganhar uns 100 reais, Adriano.
1: É, arrumando mulher pros outros, né, Zeca?

0: do Zoom.
1: Amiga, fala pra ele esperar um pouquinho, pra não pôr agora não, que nós vamos sintonizar a rádio do primeiro. Não, não põe agora, peraí.
2: Eu vou pôr agora. Eu vou pôr agora. Põe o áudio aí.

0: vai dar um breve intervalo, rapidinho, um pela autocar. Nós vamos ali no break, mas tem um modão aqui pra nós tocar do Zé Rico, Trio Parada Dura, Mato Grosso Batista, tem muita coisa boa. Até o meio-dia nós vai arregaçando Goiás, Paraná, Nova York, Dubai. Não sai daí não, que eu já tô voltando com mais modão, alegria no seu rádio. Educativa AM, nós vai até meio-dia. Rapidinho nós volta.
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0: 11:53.
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13: Vai vendo os pedidos aí para nós atender. Essa eu já lembro do Vivaldo Nascimento Piotto, nossa terra, nossa gente. Isso há 30 anos atrás, né?

0: bêbado no máximo.
1: Você vê, covardinho.
0: Prepara o corococó pro Bartim, para lembrar do Porto Glória, do Antinei. Lá no Porto Glória.

Depois dessa vem, ó, Corococó. Pra não lembrar do Pintado Douro, 1990, lá no Porto. Depois vem a música do Bar do Luizinho. E muito mais pra você.

0: 6 e meia da manhã.
1: Que a gente cambia de opinião.
2: Camilinho faz a festa.
0: Prêmio Amar.
1: Que mas dá, dá,
0: Camilinho. Cláudio Cebola, da TV Paraná Frio. Manda um abraço pra família Reis, Marcinho. Um abraço pra galera de Curitiba. O Cláudio é parceiraço meu, amigo, irmão. O pai do Joãozinho, ligado com nós em Curitiba. Pelo aplicativo Camilinho faz a festa. O Douglas Siena, o Dinei, em Delfinópolis, Minas Gerais. Elton Lima, na Granja Viana. A dona Márcia, mãe do Leandro Tessari. Alô, seu Amarildo. Alô, Lili Tessari, Campo Magro, Paraná.
3: Ô, Camilinho.
0: Oi.
3: Você tá bom?
0: E vai melhorar.
3: Deixa eu te falar uma coisa. Eu perdi minha carteira, rapaz, no banco da Praça da Matriz. Adivinha quem achou? O Breu. Agora pergunta se o dinheiro veio junto.
0: Ah, certeza que não. Quem tá ligado com nós em Ribeirão Preto? O filho Joãozinho Del Rosso, da dona Vera. O esposo da Fernanda, o pai da Mavi e da Maju, Fernando Carlos de Rosso, meu parceiro, amigo, irmão, que é meu parceiro de coração. Zé Luiz Mariano. É sim, tô tomando uma. Drianinho, Boró, o pessoal da comunidade, lá da comunidade São... Da onde? Servindo um porco a Paraguai fantástico, escutando o Camilinho, manda um abraço pra eles. Quem que é? Comunidade São João. Fizeram um festão, só gente boa, família. Deus abençoe cada um de nós. Valeu, comunidade São João. André Conte, Lu Musetti, Nelson Júnior, Japão, Larissa, Renatão da Capitinga. Cadê o rapaz da risada da Capitinga?
4: Ô, Camilinho, aqui é o Zé Neguete. Rebenta.
5: Trau! Repica, Caneguete.
0: Gasparzinho de luto.
1: Todo vuelve.
0: Segura a Luciene.
1: E depois a
0: alô, Zói.
4: Aqui é o Zé Neguete. Rebenta.
5: Trau. Repica, Neguete.
0: Alô, Capitinga. Eu tenho uma moda do Goiano Paranaense. 027, Danilo Correia. 27 é pra lá de Belo Horizonte. Deve ser Sete Lagoas, onde nasceu o Zacarias dos Trabalhões.
6: Fala comigo, meu amigo. Tô sentindo a sua falta.
0: Ô, Fernandão. Saudade de você, meu irmão. Caminho.
6: Achei que eu não ia aguentar hoje, não, é. Mas nós tá aqui na pancada.
0: A pancada é seca.
7: Ô, Camilo Reis, hoje eu tô indisciplinado, viu?
0: É?
7: Hoje eu vou usar Macofrai.
0: Vai, vai.
7: Você tá doido.
4: Camilinho, aqui é o Bechó falando. Aqui perto, encostado no Bar do Régio, o Bechó falando, o Bechó é pedreiro, você me conhece.
0: E como?
4: Manda pra nós aqui, nós somos amigos, uns amigos que tomando cervejinha debaixo da árvore.
0: Conhece.
4: Aí você
0: como?
4: Manda pra nós a canga do tempo pra nós, fazendo
0: manda,
4: favor?
0: Manda.
8: Fala, Camilinho!
0: Oi, bem.
8: Ó, tô aqui com o Beto, a gente tá tomando uma. Ó, qual que é a música também que eu quero?
9: Vontade Dividida.
8: Eu quero a música Vontade Dividida. Christian Halp. Põe pra tocar aí pra gente? Vou te mandar uma cotinha nossa.
0: Manda aí. Um abraço pra vocês. Minha mulher
4: correndo de safado. É porque eu digo que nós tava fazendo a feijoada lá no Tião Galinha, né? Vocês tudo tonto, tocando, metendo a feijoada diferente, lá torcendo a panela ao contrário. E eu lá bebendo junto com vocês lá. Agora eu preciso da câmera do tempo do Lourenço Lerval. Toca essa musiquinha.
0: Ó, o Bechó. O homem mais ruim de prumo que eu conheci na minha vida. Ô, ruim de prumo. Ô, Bechó! Bechó pedreiro!

0: Fregada, feijoada, carne assada, pingaiada, o povo dando risada, mulherzada, cacetada, pancada, e Deus com nós na estrada, é aqui. Camilinho faz a festa. E nós cumpre nossa jornada. Arrepia. É só alegria e moda chonada. Segura, meu povo.
1: Tem que tocar o Belmonte, Amaraí. Desde que te vi pro doidão. Tô devendo essa moda. Essa que pro Leandro Pepuda.

0: Vamos despedir rapidinho aqui, assim, mas com saudade. Com muita alegria, acabou o programa, não acabou a alegria, não. Quero agradecer o carinho da família, de todas as cidades, todos os amigos, de vários estados. Hoje aqui teve uns 5 estados, Minas Gerais, Paraná, São Paulo, Macapá, Goiás, com a gente. Muito obrigado, Deus abençoe. Uma ótima semana, semana de vitórias, conquistas, tudo de bom para vocês. Semana de muita produtividade, de muito negócio bom, de muita alegria, família unida, alegria. Deus presente, vamos tocando sempre que a nossa missão leva alegria. Vamos encerrar com duas modas, a do doidão Belmonte Amaraí e a outra que está no pente aí. A todos vocês, o nosso carinho, respeito e gratidão. Para com Deus, as famílias. Obrigado, gente.
1: Meu Deus! Quando que isso vai acabar?

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6: Meio-dia e 25.
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10: Alô, alô, minha gente! Boa tarde! Ademar Marques chegando na Educativa. Estamos começando por aqui mais um programa Momento Sertanejo, edição especial deste domingão. É, vamos em frente, chegando por aqui com a música Verde Amarela, a verdadeira música brasileira. Eu começo o programa com Duo Glacial, Lágrimas de Sangue.

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1: E mesmo a cachaça boa.

0: Acabamos de curtir Garotos de Ouro, Chorando a Saudade.
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0: Você está muito bem, você está com a Paraná Educativa e o programa Momento Sertanejo, a edição especial deste domingão para você, viu? Vamos trazendo agora Gian e Giovanni, Mil Corações.

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1: Aqui na Educativa você acabou de curtir Gaúcho da Fronteira. Éramos felizes e não sabíamos.
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1: Vamos em frente, minha gente. Boa música sertaneja no seu rádio. Vamos trazendo mais um sucesso do sertão. Que tal agora ouvirmos Gian e Giovanni? Aperte o play.

0: que esse é sucesso.
1: Na Educativa você curtiu Maiara e Maraísa e o sucesso Aí Eu Bebo.
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6: Meio-dia 51.
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1: Este é o programa Momento Sertanejo no seu rádio. É domingo. É dia de folga para muita gente, mas também tem muita gente trabalhando por aí, né? Para você que está no trampo, bom trabalho para você, viu? Aumente o volume aí do seu celular, no aplicativo ou do seu velho rádio. Aí no seu velho caixote de abelha. É por aqui mesmo. Vem chegando os Brotinhos do Rio Grande. Caixão de Prata.

0: Muito bem, acabamos de curtir Gilberto e Gilmar. Música da saudade.
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0: Este é o programa Momento Sertanejo, edição especial deste domingo. É o final de semana mais musical do rádio brasileiro. Mais uma vez chegando moda gaúcha no Momento Sertanejo. Os Filhos do Rio Grande, Xote do Caminhoneiro.

0: E aqui na Paraná Educativa você curtiu a dupla paranaense, sucesso em todo o Brasil, Guatupê e Guaratuba, Soldadinho de Deus.
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1: 1:12. 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
17: Vamos em frente, minha gente! É domingo alegre, é domingo musical. É o nosso Momento Sertanejo, edição especial do seu final de semana. Vem aí, Lauana Prado, Cobaia.

0: Muito bem, você acabou de curtir no Momento Sertanejo Os Serranos, Bate Coxa no Bailão.
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0: Este é o programa Momento Sertanejo, edição especial do seu final de semana. Abração do Ademar Marques para todos vocês que estão em sintonia comigo, em sintonia com a alegria. Vem aí o saudoso Porca Véia, lembranças.

0: Muito bem, gente, nós acabamos de curtir Gustavo Lima versus Rasgados.
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0: A boa música pedindo passagem. É o desfile musical sertanejo do Rádio Brasileiro. Vem aí, as irmãs Lady e Laura. Queremos paz.

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0: Aqui na Paraná Educativa, no Momento Sertanejo, você curtiu San Marino, foto 3x4.
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3: Muito bem, gente, este é o programa Momento Sertanejo, edição especial deste Domingão Alegre para você. Vamos trazendo aí Hugo Pena e Gabriel Cigana.

0: E o Momento Sertanejo trouxe pra você que curtiu comigo, Irmãs Galvão, Apelo.
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0: Muito bem, gente, vamos em frente com a boa música pedindo passagem, a boa música alegre no seu rádio. Vem aí a banda Som 7, Não Vou Te Dividir.

0: Você matou saudade? No túnel do tempo você recordou Irídio e Irineu, o menino e a rosa.
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0: Muito bem, gente, este é o Momento Sertanejo, a edição especial do seu final de semana. Por aqui a boa música sertaneja pedindo passagem. Eu trago agora Terceira Dimensão, Anjo Paranaense.

0: Aqui no Momento Sertanejo, você matou saudade. Nós ouvimos Jacó e Jacozinho, Sete Irmãos.
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4: 2:12. 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
7: Vamos em frente, minha gente. Boa tarde para você que está ligando o rádio agora. Seja bem-vindo, seja bem-vinda. Aquele abraço para você, meu amigo, minha amiga, famílias que estão em sintonia com a gente. Vamos trazendo Renata Paza, meu velho pai.

0: Muito bem, você acabou de curtir Trio Alto Astral, a música Alto Astral.
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0: Vamos em frente, meu povo! Este é o Momento Sertanejo, pedindo passagem, desfilando por aqui as melhores do sertão. Eu trago agora João Bosco e Vinícius. Parece Castigo.

0: E aqui você curtiu a rainha da música sertaneja, Roberta Miranda, Faz Amor Comigo.
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0: Muito bem, gente, vamos em frente com as melhores da nossa programação, as melhores do sertão. Vem aí, Rogério e Regiane. Passe Livre.

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0: Muito bem, você acabou de curtir Dallas Company, Clima de Rodeio.
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19: 2h40.
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21: Valeu, gente, este é o programa Momento Sertanejo, fazendo a sua companhia nesta tarde de domingo, desfilando por aqui as melhores da nossa programação. Vem aí o saudoso João Paulo, mais o Daniel. Estou apaixonado.

0: E você curtiu a cantora Simone Mendes, Saudade Proibida.
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0: Valeu, gente, vamos em frente. Boa música do sertão, boa música brasileira, é a música sertaneja pedindo passagem. Vem pra cá, Sérgio Reis, Comitiva Esperança.
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1: Muito bem, gente. Nós acabamos de curtir Solange Almeida e Marila Tavares. Café com Saudade.
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1: Muito bem, é a boa música do sertão alegrando o seu domingão. Vamos em frente por aqui, a boa música não para. Vem aí, o saudoso Teixeirinha, a morte não marca a hora.
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0: A rainha dos caminhoneiros acabou de cantar. Grande Sula Miranda, que cantou Caminhoneiro do Amor. Muito bem, gente, vamos ficando por aqui. Mas não desligue o rádio. Na sequência, vocês vão ficar na agradável companhia do comunicador EDG. Meu amigo EDG, chegando por aí, dando sequência na boa música até às 18 horas. Vem pra cá, EDG. Eu volto amanhã, segunda-feira, a partir das 2 da tarde. Tchau, tchau, gente. Fiquem com Deus.
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1: 3 e 3.
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amigos, alô senhoras, eita coisa boa, domingão da educativa hoje, né? Amanhã 7 de setembro, amanhã tem que marchar, viu? Marchar amanhã 7 de setembro. E eu estou chegando com o melhor do desfile da música brasileira da semana que passou. Músicas boas mesmo aí, ó. A Gal Costa, Festa do Interior.

0: Você ouviu Geleira Brasileira, Cigana e Me Leva.
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0: Você ouviu Gilberto Lemos, a rua em que você morava.
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0: Rádio Educativa, né? A M630, você aí e eu aqui, com o melhor da música brasileira, trazendo sempre para você. A Joana Romaria.

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0: Você ouviu o Jota Quest, Além do Horizonte.
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0: Alô, meus amigos que me acompanham em todo o interior do estado. Nosso muito obrigado pelo carinho de audiência. Você que me acompanha na Lapa, Mariental, você que me acompanha em Ponta Grossa. Olha, agora também pelo celular você pode ouvir, né, nossa programação aqui na Educativa, viu? É, daqui a pouco a gente vai passar mais informação para você. E bem-vindo aí, Jair Rodrigues Viola em Luarada.

0: legal ter você com a gente. Aqui, na Educativa M630.
1: É só modão, no domingão da sua Rádio Educativa, a M630. Kátia, lembranças.

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9: 13h43.
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0: Você ouviu Kid Abelha, é 23.
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0: Alô, meu amigo, minha amiga, você que mora lá em Mariental, você que mora aqui também em Garuva, perto de Guaratuba, muito obrigado pelo carinho de audiência. Você que até Joinville, né? Já é Santa Catarina, e o pessoal também escuta a rádio lá. Jerry Adriane, ninguém poderá julgar-me, viu?

0: Você ouviu Teixeirinha, Velho Casarão, música triste, né, meu?
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0: Você está ouvindo aqui pela sua Educativa, hoje, dia 6, amanhã 7, né? E amanhã é dia de marchar. Você está na programação Educativa Lilian, uma música lenta.

0: Você ouviu Legião Urbana, Eduardo e Mônica.
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0: Educativa e o modão, domingão pra você, né? Domingão da Educativa, todos os domingos, viu? Aí na segunda-feira agora você pode até dormir um pouquinho mais tarde. Jessé, Porto e Solidão.

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0: Você ouviu Tião Carreiro e Pardinho? Oi, paixão!
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1: 4:16. 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
2: Domingo gostoso, né? Vem ouvir, liga o rádio, aumente o volume do seu rádio, porque eu tô trazendo o melhor da música brasileira. Maria Bethânia, Sonho Meu.

0: Você ouviu Los Hermanos, O Vento.
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0: Ah, meu amigo, você que nos acompanha todos os domingos aí, né, no Domingão da sua Rádio Educativa M630, né? Julio Iglesias, Devaneios.

0: Você ouviu o Sérgio Reis? Rei do gado.
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0: É o Domingão sempre com você, com muita música, música linda. Maria Rita, Cara Valente.

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1: Ah, meu amigo, minha amiga, você está aqui com o EDG, né? E o desfile da música brasileira no seu domingão. Lindomar Castilho, Santa Maria do Brasil.

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0: Você ouviu Roxinol e Sabiá, Índio do Uruguai.
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1: 4h44. 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
0: Olha, você está com o EDG, você está no Domingão da sua Educativa. Leci Brandão, perdoa!

0: Você ouviu o Molejo, Samba Diferente.
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0: Ah, você que nos acompanha todo domingo. No sábado eu tenho o Vem Que É Sábado, né? E no domingo é o Domingão, aqui com música pra você. Leno, a festa dos seus 15 anos.

0: Você ouviu Os Incríveis? Um vagabundo?
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5: 5 e 8. 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
0: Ah, minha senhora, meu senhor, muito obrigado. Meu amigo, minha amiga, você que nos acompanha. Luan e Vanessa, 4 semanas de amor.

0: Você ouviu o Rio Negro e Solimões, tô por aí.
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0: Quero mandar um abraço muito bem grande ao pessoal de Contenda, né? O pessoal que acompanha a gente lá em Contenda. Nossa, muito obrigado. Rita Lee, baila comigo!

0: Você ouviu os originais do samba Esperanças Perdida.
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0: Martinho da Vila, aquarela brasileira é o que vem.

0: Você ouviu Rick e Renner, mãe?
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4: 5:38. 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
6: Ah, eu quero cumprimentar a senhora, o senhor, os amigos, as pessoas que nos dão a honra e o carinho da audiência de todos os domingos, né? No sábado também comigo e no domingo também. Sandra de Sá, Retratos e Canções.

0: Você ouviu o RPM, Olhar 43.
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0: Você está no Domingão, você está com o EDG. O sucesso girando, o sucesso do passado. Roberto Leal, carimbó português.

0: Você ouviu Pedro Bento e o Zé da Estrada. Desejo, amigo.
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0: Você está conosco no maior desfile da música brasileira. Amanhã é segunda-feira, amanhã é dia de marchar, viu? Não é para trabalhar amanhã, não. Amanhã é dia de marchar mesmo, né? Amanhã é dia de você que está na escola, a menina que está na escola, o menino, né? Todo mundo vai para o desfile de 7 de setembro, eu lembro, lá em Guaratuba, na Avenida 29 de Abril. Rapaz, essa hora nós estava com o pé que era um leque. Já em cima do asfalto lá, lepo, lepo, lepo, lepo. É, rapaz. Simone, lenha!

0: você ouviu Roupa Nova, Chuva de Prata. Bem, meus amigos, eu vou parar por aqui, porque eu também tenho que ir marchar, né? Daí com o pé com o estilingue, amanhã cedo, né, na estrada, porque amanhã é 7 de setembro. E os toques dos tambores é aquilo, né? É muita alegria. Tenham todos uma boa noite. Que Deus abençoe grandemente cada um de vocês. Obrigado pelo carinho de audiência. Tchau, pessoal.
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5: 6:04. 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

0: Essa foi Jane Duboc interpretando Cheiro de Amor.
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0: Arquivo MPB Especial, dose dupla com Jane Duboc e Tunai. Todos os irmãos de Tunai tocavam um instrumento e estudaram música, menos ele e João Bosco, justamente os dois que tiveram projeção na profissão. Tunai emplacou músicas em novelas, festivais, alcançou o reconhecimento do público e a admiração dos colegas. Era um artista acessível e afetuoso. O show que mais vezes assisti foi um em que Jane Duboc e Tunai dividiram o palco, no Rio de Janeiro, na década de 1980. Eu já era fã de Jane Duboc, que havia gravado com meu pai, José Tobias, o mapa musical do Brasil região Norte. E tive, nesse show, o privilégio de conhecer pessoalmente Tunai, que, assim como Duboc, esbanjava uma energia que era um misto de desprendimento e pureza. Sérgio Natureza foi o parceiro mais constante. Com ele, Tunai criou cerca de 200 músicas que foram gravadas por grandes nomes da MPB. Tunai foi parceiro de outros craques como Márcio Borges e Milton Nascimento, com quem criou certas canções. As criações de Tunai, em parceria ou não, foram interpretadas por Elis Regina, Milton, Gal, Emílio Santiago, Fafá, a primeira a gravar Tunai, Jane Duboc, Roupa Nova, Sérgio Mendes, Beto Guedes, Ivete Sangalo, Belchior, entre outros.

0: Você ouviu Sintonia com Tunai.
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0: Arquivo MPB Especial, dose dupla com Jane Duboc e Tunai.
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0: Jane Duboc, com sua voz e afinação, impressionou crítica, público e os colegas. Participou do Festival da Nova Música, ganhou como melhor intérprete feminina, participou do Festival MPB Shell de 1982, também transmitido pela TV Globo, aquele que durou mais de 6 meses, com cerca de 60 canções e com uma super final no Maracanãzinho, abarrotado. E Duboc ficou em terceiro lugar com Doce Mistério, música dos amigos Tunai e Sérgio Natureza. Momentos que ela deve adorar lembrar. Jane também cantou na banda de rock progressivo Bacamarte, no famoso álbum Depois do Fim, que aparece no site da Prog Archives entre os 100 melhores álbuns do gênero. Jane Duboc brilha ainda como compositora, além de parcerias com Oswaldo Montenegro e Flávio Venturini, por exemplo.
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0: Já a Tunai se orgulhava de ter Elis Regina e Milton Nascimento como padrinhos e João Bosco como irmão. Ele costumava dizer que Elis Regina foi o seu vestibular mais importante, o que definiu o rumo de sua vida. Após Elis ouvir e gostar das músicas de Tunai, o cantor, em 1978, se mudou de Minas para o Rio de Janeiro, para viver de música. Numa entrevista concedida ao Clodovil, o apresentador revelou a admiração que Elis tinha por Tunai, dizendo ela que Tunai havia lhe dado a música mais linda, As Aparências Enganam, de Tunai e Sérgio Natureza. Clodovil também destacou, além do talento, o fato de Tunai ser gente boa. Tunai sempre manifestou por Elis admiração e gratidão. Gratidão que virou o show Saudade da Elis, apresentado por Tunai e Wagner Tiso por 149 vezes desde 2012.

0: Esse foi Tunai interpretando Meu Amor.
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0: Tunai lançou ótimos discos desde o LP com o Seu Nome, de 1980, passando pelos álbuns Todos os Tons, Em Cartaz e Certas Canções, até o Caderno de Lembranças, de 2019. O CD Eternamente, de 2011, foi uma celebração onde o cantor regravou vários dos seus sucessos com a participação especial de feras como Milton Nascimento, Zélia Duncan e Wagner Tiso, além de músicos incríveis como Vitor Biglione, Cadu Lambach, que já havia participado do acústico Certas Canções, e Robertinho Silva. Cadu Lambach, primeiro guitarrista da Legião Urbana, então conhecido como Eduardo Paraná, me falou sobre o amigo e sua participação no DVD 40 Anos Agora, o último show do Tunai, DVD ainda não lançado. O show foi gravado com uma super banda no Vivo Rio. Cadu Lambach falou sobre a inspiração para compor e a facilidade com que Tunai transitava da universalidade do rock, à sofisticação do jazz e à magia do gênero Clube da Esquina.
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0: Já a Jane Duboc teve cerca de 13 músicas em novelas. Ela é mãe do talentoso músico, ator, cantor e compositor Jay Wacker. Duboc tem sensibilidade não só para a música. No podcast Papagaio Falante, contou que, convidada e não podendo fazer vocal para Roberto Carlos, indicou Miriam Perak, que ficou 18 anos trabalhando com o Roberto. Jane relata que a amiga sempre falava sobre a nobreza do rei, coisas que o público desconhece, como no caso da doença rara do filho de Miriam. Roberto pagou o médico, passagens para fora do país, hotel, tudo, e a criança foi curada. Mas qual a razão de Jane Duboc valorizar esse tipo de atitude? Simples. Consta do documentário A Música de Jane Duboc que ela foi criada por um homem que agia assim, o médico oficial da Marinha, Ilmo Moreira. Ele atendeu e operou gratuitamente grande número de pessoas sem recursos e dizia que era médico para servir à humanidade, não para ficar rico.

0: Você ouviu Jane Duboc com Chama da Paixão. Arquivo MPB Especial Dose Dupla com Jane Duboc e Tunay.
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0: Cadu Lambac, que mencionamos no bloco anterior, mostrou uma das últimas mensagens que recebeu de Tunay, onde ele revela: estou para lá de feliz em fazer este show com sua participação muito especial na guitarra, violão, aço e vocal. Saravá! Tunay nos deixou pouco menos de 3 meses após esse show do dia 2 de novembro de 2019, dia de finados, que Tunay explicou no Sem Censura da TV Brasil que é um dia de alegria, dia dos vivos, porque as pessoas partem fisicamente, mas estão com a gente em alma e espírito. E é o que sentimos por ele, esse irmão de tantos. Tunay continua com a gente. E das coisas boas, vale lembrar agora de Jane Duboc em seu prazer em ajudar, participando, por exemplo, gratuitamente de shows de colegas e novatos. Não só a arte de Jane Duboc é gigante, sua humanidade também é. Toquinho disse, abre aspas, para Jane eu assino um papel em branco, fecha aspas. Sobre o mapa musical do Brasil que falamos, se um dia fizerem o mapa do coração brasileiro, cujo conteúdo e intérpretes sejam escolhidos também por qualidades como a humanidade e empatia, Jane Duboc certamente será um dos grandes destaques. Eu sou Tobias de Santana e você participou do arquivo MPB Especial. Obrigado por prestigiar um pouco da história e das músicas dos artistas Jane Duboc e Tunay. Fraterno abraço e até a próxima semana.

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13: Um ótimo começo de noite para você sintonizado aqui nos 97.1 Rádio Educativa FM. Eu sou o Manzano e te faço companhia nessa noite de domingo, trazendo para começar Léo Jaime, Charme do Mundo.

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0: Na Educativa, som de Cato, adoração. E você, tá curtindo a programação? Continua com a gente, porque daqui a pouquinho tem o som do Erasmo Carlos aqui para você matar saudades. 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
2: Olá, eu sou Vanessa Brolo e trago para você mais uma inspiração do blog Partiu Plano B. A Vânia Krekniski sempre imaginou abrir um restaurante com alma, daqueles que parecem casa de vó, cheios de memória, afeto e comida de verdade. E foi exatamente isso que ela construiu com o Limoeiro Casa de Comidas, que completa uma década de história em Curitiba. Mas esse caminho não começou na cozinha. A relação dela com a comida vem da infância, dos momentos em família, das receitas ucranianas preparadas em conjunto, como o pirogue. Mais do que pratos, eram encontros, cultura e conexão. Mesmo assim, a primeira escolha profissional foi o design. Só que durante uma temporada na Europa, tudo mudou. Foi lá que a Vânia conheceu o movimento Slow Food, que valoriza o tempo, o local, o processo e o consumo consciente. E aí veio o clique. A gastronomia poderia ser mais do que um negócio. Poderia ser uma forma de continuar a história da própria família. Determinada, ela se capacitou, estudou e tirou o sonho do papel. Encontrou uma casa antiga, cheia de identidade, e transformou o espaço em um restaurante que carrega memórias também na decoração, com móveis e objetos reaproveitados. Outro ponto forte do negócio é a sustentabilidade. Vânia prioriza ingredientes locais, valoriza produtores do Paraná e trabalha com o aproveitamento máximo dos alimentos. Aquilo que muitos descartariam, viram novas receitas como caldos e quiches. Hoje, o Limoeiro tem uma equipe de 10 pessoas e já conquistou reconhecimento importante, como terceiro lugar no Prêmio Empreendedora de Curitiba 2025. E claro que ela tem dicas para você que quer empreender na área de gastronomia. Primeiro, capacitação é essencial. Não basta saber fazer, é preciso entender de gestão, de custos, de equipe. Resiliência é indispensável. Vai ter dificuldade, vai ter dúvida, vai ter vontade de desistir. E, finalmente, o mais importante, empreender é paixão sim, mas também é método, organização e disciplina. E ela deixa um recado importante para a gente levar para a vida. Não desista, vai ser difícil, mas se você acredita no que faz, continue, porque empreender também é transformar a sua vida e a de muitas outras pessoas. Para mais dicas e muita inspiração, entra no blog partiuplanob.com.br. Até a próxima! 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
0: 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Boa noite. Chegando Roberto Carlos, proposta.

Lineker, Caju, aqui na Educativa. A nova MPB você também confere aqui na programação da Educativa. Já tem mais.

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11: Excelente noite para você ligado nos 97.1 Rádio Educativa FM. Eu sou o Manzano, te fazendo companhia neste domingo e trazendo o som de Vanessa da Mata.